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os pássaros, a viola e o violeiro. Na magia de suas cordas, a viola convida os pássaros a dividirem com ela os encantos e os sentimentos mais puros do homem do campo, tornando-se parte da obra-prima divina, a natureza.

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Já ouvi tantas histórias com sentimento profundo que cheguei à conclusão que o homem tem no cão o melhor amigo do mundo. Esta é mais uma delas. Foi há muitos anos atrás. Vem provar uma verdade, que um cão, pela lealdade, de tudo ele é capaz.

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1: A boa música gaúcha aqui no seu rádio, na sua Educadora 90 FM. 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Trazendo música aqui.

Esse é o seu programa Pátria Campeira, o melhor da música tradicionalista para você. 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

A boa música tradicionalista você acompanha aqui no seu programa Pátria Campeira. 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Trazendo mais música aqui no seu Pátria Campeira.

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Trazendo mais música aqui no seu Pátria Campeira. Música.

Manhã de domingo, aqui na sua educadora, é o seu programa Pátria Campeiro. 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

A música do Rio Grande toca aqui na sua Rádio Educadora 90 FM. 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

A boa música tradicionalista você acompanha aqui no seu programa Pátria Campeiro. 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

E assim finalizamos o nosso programa Pátria Campeira, o melhor da música tradicionalista. O nosso muito obrigado, retornaremos no próximo domingo com mais música aqui dentro do Pátria Campeira.

0: Muito bom dia para você, ouvinte da Rádio Educadora 90,3 FM. Começando mais um Domingão da Educadora, mais uma semana. Manhã de domingo, né? Muita música, tem horóscopo também. E eu, Daniel Machado, faço companhia para você até o meio-dia. Vamos juntos ouvindo música enquanto você faz o seu almoço aí delicioso em família. Desde já agradeço a sua atenção, a sua audiência e vamos nessa!
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2: Bom dia. Se dizem que você nasceu para falhar, mentir, corromper e maltratar, não acredite. Você não é um carro atolado na lama. Você nasceu para a integridade, para a riqueza de amor, esperança e paz, como um ser sublime e puro. Seja forte na crença em si. Reflita e analise-se positivamente. Reconheça o valor do seu eu, sem orgulho, sentindo-se filho de Deus, que tem mais amor que egoísmo, mais qualidades que defeitos e um belo futuro a realizar. Os outros veem em você os defeitos que eles mesmos têm. Quem se vê com bons olhos é como quem dirige um bom carro e evita cair nos buracos da estrada.

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3: De volta então com o Domingão da Educadora, agora trazendo para você, ouvinte, o primeiro bloco do horóscopo de hoje. É com você, Mabel. Bom dia!
4: Bom dia, ouvintes da Rádio Educadora. Vamos falar do horóscopo desta manhã de domingo. Áries, você tem tudo a ganhar ao negociar, empreender e fechar acordos com leveza. O céu te guia, te inspira. Você encontra as combinações certas para que os desejos de cada um sejam ouvidos e respeitados. Touro, hoje seus esforços nas relações dão fruto bem rápido. Seria uma pena você se isolar. Só cuide para não parecer tão intransigente, usando a desculpa de que quer avançar mais rápido, quando na prática você vai tirando forças das suas próprias reservas. Gêmeos, você vai sentir uma ajuda valiosa que ganha força bem rápido. A sua plena forma está no caminho. Você vai ter asas para viver seus desejos, mas vai sobrar menos energia para as ações sutis. Aperte a aceleração com leveza. E Câncer, não se esforce a sentir o que

Você não sente. Seja autêntico, sem falsos disfarces. Você vai conseguir acompanhar o ritmo que, de forma indireta, ao seu redor vai tentar te impor. A sua atitude te dá energia. Daqui a pouco a gente retorna com a continuação deste domingo.

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1: Domingão da Educadora, amanhã de domingo pra você muita música. E agora tem o segundo bloco do horóscopo de hoje. Mabel, é com você.
2: Voltando na programação, agora vou falar de Leão. Sua sensibilidade está mais viva do que o normal e pode te deixar vulnerável além da conta. Coloque tudo no lugar e deixe a razão guiar. Você está no seu melhor momento. Aproveite para anotar algumas rotinas que valem a pena ajustar na sua higiene de vida. Virgem, seria prudente evitar se meter em lados nas histórias que te cercam. Pense nos seus interesses. Seria sábio não sair se aventurando em trabalhos de Hércules. Cuidado com torções, movimentos falsos e com seus impulsos. Controle-os. Libra, talvez você se depare com uma situação desagradável ou enfrente um conflito no trabalho. Mas isso não pesa tanto diante das alegrias que vêm do seu amor ou dos seus amigos. E Escorpião, você vai descobrir verdades bem picantes ao seu redor. Mantenha a discrição. Você evita brigas e protege o futuro. A forma está em alta, você ganha asas para viver seus desejos. Mas vai ter menos energia para as ações sutis.

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4: De volta com o Domingão da Educadora, trazendo para você agora o último bloco do horóscopo de hoje. É com você, Mabel.
5: Estamos de volta neste domingo, vamos falar agora de Sagitário. Combativo, tenso e pouco diplomata ao mesmo tempo, você vai encarar de frente todo mundo que estiver ao seu redor. Não se surpreenda se acabar provocando alguns conflitos. Vale a pena moderar as palavras e fazer uma pausa para dissipar as tensões. Capricórnio, suas relações com seus amigos e a chegada de boas notícias deixam seu humor lá em cima. Esqueça os problemas do dia a dia e aproveite cada momento. Fique de olho no quanto você ainda exagera nas guloseimas. Aquário. Não se meta em discussões sem sentido. Fuja dos braços quebrados. Hoje você vai atrair mais gente desse jeito. Proteja-se de toda agitação lá fora. Você precisa recarregar as energias com calma e com sono. E peixes. Você vai ter dificuldade em controlar seu entusiasmo. Seja falante ou empreendedor, você será muito bem visto pelo seu círculo, que precisa de todo o seu calor humano. A sorte passa a fluir pelos seus vínculos.

E o Domingão da Educadora está aqui para agitar a sua manhã de domingo, muita música, enquanto você prepara aquele almoço gostoso em família. Vamos ouvindo as melhores músicas gaúchas, bandas, música italiana, música alemã, enfim, só música tradicional para você.

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E a melhor companhia que você pode ter é aqui com a Rádio Educadora, que está sempre junto com você, 24 horas por dia. E agora, o Domingão da Educadora, trazendo muita música para agitar aí a sua manhã de domingão. Então vamos nessa, que tem muito mais música pela frente.

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2: Ótima manhã de domingão pra você, mais um domingo na área, mais um domingão da Educadora, tem muita música boa esperando por você. Vamos nessa que ainda não acabou.

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Muito bem, eu me despeço aqui, encerrando mais um Domingão da Educadora aqui nas ondas da sua 90,3 FM. Muito obrigado já pela sua audiência, por você estar fazendo sempre companhia com a gente. Um excelente final de semana para você, uma ótima tarde de domingo. Forte abraço e até a próxima!

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2: Boca demais é o nome dela.